0: A linha SOS Voz Amiga vai disponibilizar 48 horas de escuta contínua para assinalar o Dia Mundial da Prevenção do Suicídio, com um alerta para os homens com mais de 60 anos que precisam de ajuda e raramente pedem.
1: Corresponde também a uma necessidade que...

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3: O aumento do custo de combustível está a lastrar a atividade de agricultores portugueses e a falta de apoios públicos está a acabar com a paciência. O secretário-geral da CAP, Luís Mira, diz que, comparado com Espanha, em Portugal não se está a fazer rigorosamente nada e está-se a castigar o setor agrícola.

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1: Chegou a altura de conhecermos os temas que marcam a atualidade regional. Barracas continuam a crescer às portas de Beja. O vereador do Chega alerta para a expansão no bairro das Pedreiras. Beja estreia Palácio da Justiça de 7 milhões com Montenegro na inauguração. Alentejo no fundo da tabela, alunos ficam para trás na leitura, matemática e ciências. Beja tem apenas 19 polícias nas fronteiras aéreas. PSP reforça controle biométrico nos aeroportos. Beja transformada em lixeira, por quem não quer saber até quando vamos pagar pela falta de civismo. Javalis transformam-se em ameaça nas estradas. O governo prepara o pagamento por cada animal abatido. Estes são os temas, os envolvimentos já a seguir.
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1: Vamos ao desenvolvimento das notícias regionais. O bairro das Pedreiras voltou ao debate na Câmara de Beja. David Catita, vereador do Chega, alerta para o aparecimento de novas construções precárias, sobretudo entre habitações, a linha ferroviária e o parque de materiais municipal. O autarca diz que algumas estruturas estão encostadas ao muro das instalações da Câmara e associa a situação a preocupações de segurança, referindo relatos de furtos e invasões. David Catita considera que as medidas adotadas não travaram o problema e pede ao município soluções para impedir que o aglomerado de barracas continua a crescer. Beja inaugura esta terça-feira o novo Palácio da Justiça, um investimento de quase 7 milhões de euros. A cerimónia contará com a presença do Primeiro-Ministro Luís Montenegro e da Ministra da Justiça Rita Alarcão Júdice. O edifício vai concentrar os juízes de família e menores, trabalho e civil, além do Tribunal Administrativo e Fiscal. O novo espaço dispõe de salas de audiência, arquivos, secretarias, gabinetes para magistrados e zonas próprias para detidos e Ministério Público, procurando melhorar as condições dos serviços judiciais da cidade. O Alentejo apresentou os resultados médios mais baixos do país nas principais áreas avaliadas pelo PISA 2025. Na leitura, os alunos da região conseguiram 427 pontos contra 462 da média nacional. Na matemática, ficaram pelos 428 face aos 460 no país e nas ciências alcançaram 448, menos 38 pontos que a média portuguesa. O Alentejo surge também, em último, nas competências digitais. O estudo avaliou 307 alunos de 10 escolas da região. Os resultados deixam um alerta sobre as desigualdades territoriais e as condições disponíveis para os jovens alentejanos competirem em igualdade. Beja tem apenas 19 dos 1.504 polícias destacados para a segurança aeroportuária e controle de fronteiras em Portugal. É o contingente mais reduzido do país, muito distante dos 706 elementos de Lisboa. Os números são conhecidos numa altura em que passou a ser obrigatória a recolha de fotografias e impressões digitais dos passageiros abrangidos pelo novo sistema de entrada e saída da União Europeia. A PSP reforçou as fronteiras aéreas com 360 elementos, mas admite estar ainda a cerca de 80% da capacidade recomendada. Em Beja, o dispositivo mantém-se reduzido a 19 polícias. Sofás, colchões, móveis e eletrodomésticos continuam a aparecer abandonados junto às estradas, contentores e terrenos no concelho de Beja. Um cenário difícil de compreender quando a recolha de monos pode ser solicitada gratuitamente. Cada depósito ilegal obriga os serviços públicos a mobilizar trabalhadores, viaturas, combustível e equipamentos, retirando recursos de outras tarefas. Além de degradar a paisagem e o ambiente, a falta de civismo acaba assim, paga por toda a comunidade. E fica a pergunta: quantas vezes terão os contribuintes de pagar para limpar aquilo que alguns insistem em abandonar? O Governo prepara um projeto piloto para pagar por cada javali abatido nas regiões onde exista uma concentração excessiva destes animais. A medida anunciada pelo Ministro da Agricultura pretende recorrer à caça para reduzir uma população que provoca prejuízos agrícolas e representa também um risco nas estradas. No Baixo Alentejo, um acidente com um javali provocou recentemente uma morte na Nacional 387 entre Peruguarda e Faro do Alentejo. O valor do incentivo e as regiões abrangidas ainda não são conhecidos. O Governo quer testar a solução antes de decidir um eventual alargamento. Ponto final das notícias. Estamos em permanente atualização.
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1: A ação de fiscalização, realizada entre maio e julho deste ano, analisou quase 1.600 ofertas em 35 mercados online e resultou na emissão de 560 ordens relativas a anúncios considerados não conformes. A União Europeia detecta falhas na informação de segurança de produtos vendidos online.
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0: O Governo e o Banco Europeu de Investimento aprovaram uma nova linha de financiamento no valor de 1,5 mil milhões de euros para a habitação acessível. A nova linha vai permitir aos municípios concretizarem as respostas sociais na habitação que ficaram fora do plano de recuperação e resiliência, prevendo condições mais vantajosas, taxas de juros mais baixas e período de carência mais longo.
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0: Cerca de 2,71 mil milhões de pessoas estão expostas ao fumo passivo em todo o mundo, incluindo 767 milhões de crianças menores de 15 anos. Esta exposição contribui para 1,66 milhões de mortes em 2023, segundo o mais recente estudo. O cancro do pulmão é uma doença silenciosa e, quando há sintomas, já o doente está numa fase avançada.
1: Infelizmente, o cancro do pulmão é uma doença silenciosa e, quando há sintomas, já estamos numa fase mais avançada da doença. E, portanto, nós chegamos aos nossos doentes em cerca de 70% dos casos.
0: Todos os dias, cerca de 14 portugueses recebem este diagnóstico e, apesar dos avanços nos tratamentos, muitos casos continuam a ser detectados demasiado tarde.
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1: Chegou a altura de conhecermos os temas que marcam a atualidade regional. Barracas continuam a crescer às portas de Beja. O vereador do Chega alerta para a expansão no bairro das Pedreiras. Beja estreia Palácio da Justiça de 7 milhões com Montenegro na inauguração. Alentejo no fundo da tabela, alunos ficam para trás na leitura, matemática e ciências. Beja tem apenas 19 polícias nas fronteiras aéreas. PSP reforça controle biométrico nos aeroportos. Beja transformada em lixeira por quem não quer saber até quando vamos pagar pela falta de civismo. Javalis transformam-se em ameaça nas estradas. O governo prepara o pagamento por cada animal abatido. Estes são os temas, os envolvimentos já a seguir.
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1: Vamos ao desenvolvimento das notícias regionais. O bairro das Pedreiras voltou ao debate na Câmara de Beja. David Catita, vereador do Chega, alerta para o aparecimento de novas construções precárias, sobretudo entre habitações, a linha ferroviária e o parque de materiais municipal. O autarca diz que algumas estruturas estão encostadas ao muro das instalações da Câmara e associa a situação a preocupações de segurança, referindo relatos de furtos e invasões. David Catita considera que as medidas adotadas não travaram o problema e pede ao município soluções para impedir que o aglomerado de barracas continua a crescer. Beja inaugura esta terça-feira o novo Palácio da Justiça, um investimento de quase 7 milhões de euros. A cerimónia contará com a presença do Primeiro-Ministro Luís Montenegro e da Ministra da Justiça Rita Alarcão Júdice. O edifício vai concentrar os juízes de família e menores, trabalho e civil, além do Tribunal Administrativo e Fiscal. O novo espaço dispõe de salas de audiência, arquivos, secretarias, gabinetes para magistrados e zonas próprias para detidos e Ministério Público, procurando melhorar as condições dos serviços judiciais da cidade. O Alentejo apresenta os resultados médios mais baixos do país nas principais áreas avaliadas pelo PISA 2025. Na leitura, os alunos da região conseguiram 427 pontos contra 462 da média nacional. Na matemática, ficaram pelos 428 face aos 460 no país e nas ciências alcançaram 448 menos 38 pontos que a média portuguesa. O Alentejo surge também em último nas competências digitais. O estudo avaliou 307 alunos de 10 escolas da região. Os resultados deixam alerta sobre as desigualdades territoriais e as condições disponíveis para os jovens alentejanos competirem em igualdade. Beja tem apenas 19 dos 1.504 polícias destacados para a segurança aeroportuária e controle de fronteiras em Portugal. É o contingente mais reduzido do país, muito distante dos 706 elementos de Lisboa. Os números são conhecidos numa altura em que passou a ser obrigatória a recolha de fotografias e impressões digitais dos passageiros abrangidos pelo novo sistema de entrada e saída da União Europeia. A PSP reforçou as fronteiras aéreas com 360 elementos, mas admite estar ainda a cerca de 80% da capacidade recomendada. Em Beja, o dispositivo mantém-se reduzido a 19 polícias. Sofás, colchões, móveis e eletrodomésticos continuam a aparecer abandonados junto às estradas, contentores e terrenos no concelho de Beja. Um cenário difícil de compreender quando a recolha de monos pode ser solicitada gratuitamente. Cada depósito ilegal obriga os serviços públicos a mobilizar trabalhadores, viaturas, combustível e equipamentos, retirando recursos de outras tarefas. Além de degradar a paisagem e o ambiente, a falta de civismo acaba assim, paga por toda a comunidade. E fica a pergunta: quantas vezes terão os contribuintes de pagar para limpar aquilo que alguns insistem em abandonar? O Governo prepara um projeto piloto para pagar por cada javali abatido nas regiões onde exista uma concentração excessiva destes animais. A medida anunciada pelo Ministro da Agricultura pretende recorrer à caça para reduzir uma população que provoca prejuízos agrícolas e representa também um risco nas estradas. No Baixo Alentejo, um acidente com um javali provocou recentemente uma morte na Nacional 387 entre Peruguarda e Faro do Alentejo. O valor do incentivo e as regiões abrangidas ainda não são conhecidos. O Governo quer testar a solução antes de decidir um eventual alargamento. Ponto final das notícias, estamos em permanente atualização.
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1: Se tem tosse persistente, saiba qual é o sinal de perigo que merece uma avaliação médica imediata.
4: É um sinal de alarme na tosse, é uma tosse que ao fim de 2 a 3 semanas não tem nenhuma noção de melhoria. Porquê? Porque a tosse dura 2 a 3 semanas, mas agrava nos primeiros dias e depois vai melhorando aos poucos.
1: Sinais de alerta a ter em conta.

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0: Mais um pausa, já voltamos para o último espaço desta manhã de meio do mês.
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0: horas.
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3: Cá estamos para o último painel desta manhã de terça-feira, 15 de setembro.
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Os automóveis híbridos plug-in emitem até 5 vezes mais de CO2 em condições de condução reais do que o calculado na União Europeia, de acordo com o estudo. As emissões médias foram 3,5 vezes superiores aos valores de homologação em 2021 e 4,6 vezes superiores a 2023.

0: Temos um dia de sol sem nuvens, máxima de 34, mínima de 20. Amanhã, poucas nuvens, máxima de 31, mínima de 18.
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0: As células cancerígenas têm uma forma, até agora desconhecida, de tentar escapar ao ataque do sistema imunitário ao criar um ambiente rico em antioxidantes que asfixiam quimicamente as células T, uma descoberta que pode abrir caminho a novos alvos terapêuticos. Uma equipa de investigadores do Reino Unido realizou testes em ratos, analisou dados sobre as proteínas libertadas pelas linhas celulares cancerígenas humanas e examinou a atividade genética em milhares de tumores humanos para realizar este estudo.
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3: A associação que representa as unidades de saúde familiar destacou a melhoria substancial nos cuidados de saúde e acompanhamento da população nos seus 20 anos de existência e apelou à desburocratização para que novas possam ser criadas. No entendimento da associação, os ganhos acumulados ao longo de 20 anos são evidentes.
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Matt Vosser, um conselheiro carismático, encanta multidões com mensagens de superação. A sua vida aparentemente perfeita começa a desmoronar-se quando um político ameaça o seu império e a devoção dos fãs torna-se cada vez mais perigosa.

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0: é meio-dia.
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2: Chegou a altura de conhecermos os temas que marcam a atualidade regional. Barracas continuam a crescer às portas de Beja. O vereador do Chega alerta para a expansão no bairro das Pedreiras. Beja estreia Palácio da Justiça de 7 milhões com Montenegro na inauguração. Alentejo no fundo da tabela, alunos ficam para trás na leitura, matemática e ciências. Beja tem apenas 19 polícias nas fronteiras aéreas. PSP reforça controle biométrico nos aeroportos. Beja transformada em lixeira por quem não quer saber até quando vamos pagar pela falta de civismo. Javalis transformam-se em ameaça nas estradas. O governo prepara o pagamento por cada animal abatido. Estes são os temas, os envolvimentos já a seguir.
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2: Vamos ao desenvolvimento das notícias regionais. O bairro das Pedreiras voltou ao debate na Câmara de Beja. David Catita, vereador do Chega, alerta para o aparecimento de novas construções precárias, sobretudo entre habitações, a linha ferroviária e o parque de materiais municipal. O autarca diz que algumas estruturas estão encostadas ao muro das instalações da Câmara e associa a situação a preocupações de segurança, referindo relatos de furtos e invasões. David Catita considera que as medidas adotadas não travaram o problema e pede ao município soluções para impedir que o aglomerado de barracas continua a crescer. Beja inaugura esta terça-feira o novo Palácio da Justiça, num investimento de quase 7 milhões de euros. A cerimónia contará com a presença do Primeiro-Ministro Luís Montenegro e da Ministra da Justiça Rita Alarcão Júdice. O edifício vai concentrar os juízes de família e menores, trabalho e cível, além do Tribunal Administrativo e Fiscal. O novo espaço dispõe de salas de audiência, arquivos, secretarias, gabinetes para magistrados e zonas próprias para detidos e Ministério Público, procurando melhorar as condições dos serviços judiciais da cidade. O Alentejo apresenta os resultados médios mais baixos do país nas principais áreas avaliadas pelo PISA 2025. Na leitura, os alunos da região conseguiram 427 pontos contra 462 da média nacional. Na matemática, ficaram pelos 428 face aos 460 no país e nas ciências alcançaram 448 menos 38 pontos que a média portuguesa. O Alentejo surge também em último nas competências digitais. O estudo avaliou 307 alunos de 10 escolas da região. Os resultados deixam um alerta sobre as desigualdades territoriais e as condições disponíveis para os jovens alentejanos competirem em igualdade. Beja tem apenas 19 dos 1.504 polícias destacados para a segurança aeroportuária e controle de fronteiras em Portugal. É o contingente mais reduzido do país, muito distante dos 706 elementos de Lisboa. Os números são conhecidos numa altura em que passou a ser obrigatória a recolha de fotografias e impressões digitais dos passageiros abrangidos pelo novo sistema de entrada e saída da União Europeia. A PSP reforçou as fronteiras aéreas com 360 elementos, mas admite estar ainda a cerca de 80% da capacidade recomendada. Em Beja, o dispositivo mantém-se reduzido a 19 polícias. Sofás, colchões, móveis e eletrodomésticos continuam a aparecer abandonados junto às estradas, contentores e terrenos no concelho de Beja. Um cenário difícil de compreender quando a recolha de monos pode ser solicitada gratuitamente. Cada depósito ilegal obriga os serviços públicos a mobilizar trabalhadores, viaturas, combustível e equipamentos.

0: e Faro do Alentejo. O valor do incentivo e as regiões abrangidas ainda não são conhecidos. O Governo quer testar a solução antes de decidir um eventual alargamento. Ponto final das notícias. Estamos em permanente atualização.
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0: 13 horas.
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0: 14 horas. 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
1: São 15 horas.
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Olá, muito boa tarde. Começa aqui esta emissão de terça-feira das Notícias da Música, com informação sobre os concertos, as curiosidades e para conhecer temas novos.

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1: Michael Knight volta aos singles com o tema Esplanada, um convite à rentrée feita à portuguesa. Reencontrar os amigos numa esplanada, prolongar a conversa, comer, beber e, sobretudo, não ter pressa, como diz o autor.
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João Só e Tiago Nogueira juntos para 3 concertos de Música pela Música. No espetáculo Sem Fronteiras, João Só e Tiago Nogueira prometem visitar temas e artistas que fizeram parte do seu crescimento.

quase três décadas depois de emplacar, MB Pop, Anson, deu ao maior sucesso da carreira uma releitura inusitada. Taylor Anson, agora com 43 anos, regravou a faixa com o novo nome.

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0: 16 horas. 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

Warhouse chega a Portugal em abril do próximo ano para dois concertos. O projeto Bassolo está no Lisboa ao vivo a 22 de abril, seguindo depois para o Arts Club no Porto no dia seguinte.

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1: De 17 a 20 este mês, em Marvila, o Festival Iminente regressa com mais de 100 artistas em 5 palcos, salas inteiras entregues a artes visuais, conversas sobre o tema O que pode um festival e um programa que estreia, entre outras coisas, cinema e futebol.

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4: São 17 horas.
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6: Chegou a altura de conhecermos os temas que marcam a atualidade regional. Barracas continuam a crescer às portas de Beja. O vereador do Chega alerta para a expansão no bairro das Pedreiras. Beja estreia Palácio da Justiça de 7 milhões com Montenegro na inauguração. Alentejo no fundo da tabela, alunos ficam para trás na leitura, matemática e ciências. Beja tem apenas 19 polícias nas fronteiras aéreas. PSP reforça controle biométrico nos aeroportos. Beja transformada em lixeira por quem não quer saber até quando vamos pagar pela falta de civismo. Javalis transformam-se em ameaça nas estradas. O governo prepara o pagamento por cada animal abatido. Estes são os temas, os envolvimentos já a seguir.
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6: Vamos ao desenvolvimento das notícias regionais. O bairro das Pedreiras voltou ao debate na Câmara de Beja. David Catita, vereador do Chega, alerta para o aparecimento de novas construções precárias, sobretudo entre habitações, a linha ferroviária e o parque de materiais municipal. O autarca diz que algumas estruturas estão encostadas ao muro das instalações da Câmara e associa a situação a preocupações de segurança, referindo relatos de furtos e invasões. David Catita considera que as medidas adotadas não travaram o problema e pede ao município soluções para impedir que o aglomerado de barracas continua a crescer. Beja inaugura esta terça-feira o novo Palácio da Justiça, num investimento de quase 7 milhões de euros. A cerimónia contará com a presença do Primeiro-Ministro Luís Montenegro e da Ministra da Justiça Rita Alarcão Júdice. O edifício vai concentrar os juízes de família e menores, trabalho e civil, além do Tribunal Administrativo e Fiscal. O novo espaço dispõe de salas de audiência, arquivos, secretarias, gabinetes para magistrados e zonas próprias para detidos e Ministério Público, procurando melhorar as condições dos serviços judiciais da cidade. O Alentejo apresenta os resultados médios mais baixos do país nas principais áreas avaliadas pelo PISA 2025. Na leitura, os alunos da região conseguiram 427 pontos contra 462 da média nacional. Na matemática, ficaram pelos 428 face aos 460 no país e nas ciências alcançaram 448 menos 38 pontos que a média portuguesa. O Alentejo surge também em último nas competências digitais. O estudo avaliou 307 alunos de 10 escolas da região. Os resultados deixam um alerta sobre as desigualdades territoriais e as condições disponíveis para os jovens alentejanos competirem em igualdade. Beja tem apenas 19 dos 1.504 polícias destacados para a segurança aeroportuária e controle de fronteiras em Portugal. É o contingente mais reduzido do país, muito distante dos 706 elementos de Lisboa. Os números são conhecidos numa altura em que passou a ser obrigatória a recolha de fotografias e impressões digitais dos passageiros abrangidos pelo novo sistema de entrada e saída da União Europeia. A PSP reforçou as fronteiras aéreas com 360 elementos, mas admite estar ainda a cerca de 80% da capacidade recomendada. Em Beja, o dispositivo mantém-se reduzido a 19 polícias. Sofás, colchões, móveis e eletrodomésticos continuam a aparecer abandonados junto às estradas, contentores e terrenos no concelho de Beja. Um cenário difícil de compreender quando a recolha de monos pode ser solicitada gratuitamente. Cada depósito ilegal obriga os serviços públicos a mobilizar trabalhadores, viaturas, combustível e equipamentos, retirando recursos de outras tarefas. Além de degradar a paisagem e o ambiente, a falta de civismo acaba assim, paga por toda a comunidade. E fica a pergunta: quantas vezes terão os contribuintes de pagar para limpar aquilo que alguns insistem em abandonar? O Governo prepara um projeto piloto para pagar por cada javali abatido nas regiões onde exista uma concentração excessiva destes animais. A medida anunciada pelo Ministro da Agricultura pretende recorrer à caça para reduzir uma população que provoca prejuízos agrícolas e representa também um risco nas estradas. No Baixo Alentejo, um acidente com um javali provocou recentemente uma morte na Nacional 387 entre Peruguarda e Faro do Alentejo. O valor do incentivo e as regiões abrangidas ainda não são conhecidos. O Governo quer testar a solução antes de decidir um eventual alargamento. Ponto final das notícias. Estamos em permanente atualização.
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0: 18 horas.
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1: Chegou a altura de conhecermos os temas que marcam a atualidade regional. Barracas continuam a crescer às portas de Beja. O vereador do Chega alerta para a expansão no bairro das Pedreiras. Beja estreia Palácio da Justiça de 7 milhões com Montenegro na inauguração. Alentejo no fundo da tabela, alunos ficam para trás na leitura, matemática e ciências. Beja tem apenas 19 polícias nas fronteiras aéreas. PSP reforça controle biométrico nos aeroportos. Beja transformada em lixeira, por quem não quer saber até quando vamos pagar pela falta de civismo. Javalis transformam-se em ameaça nas estradas. O governo prepara o pagamento por cada animal abatido. Estes são os temas, os envolvimentos já a seguir.
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1: Vamos ao desenvolvimento das notícias regionais. O bairro das Pedreiras voltou ao debate na Câmara de Beja. David Catita, vereador do Chega, alerta para o aparecimento de novas construções precárias, sobretudo entre habitações, a linha ferroviária e o parque de materiais municipal. O autarca diz que algumas estruturas estão encostadas ao muro das instalações da Câmara e associa a situação a preocupações de segurança, referindo relatos de furtos e invasões. David Catita considera que as medidas adotadas não travaram o problema e pede ao município soluções para impedir que o aglomerado de barracas continua a crescer. Beja inaugura esta terça-feira o novo Palácio da Justiça, um investimento de quase 7 milhões de euros. A cerimónia contará com a presença do Primeiro-Ministro Luís Montenegro e da Ministra da Justiça Rita Alarcão Júdice. O edifício vai concentrar os juízes de família e menores, trabalho e civil, além do Tribunal Administrativo e Fiscal. O novo espaço dispõe de salas de audiência, arquivos, secretarias, gabinetes para magistrados e zonas próprias para detidos e Ministério Público, procurando melhorar as condições dos serviços judiciais da cidade. O Alentejo apresenta os resultados médios mais baixos do país nas principais áreas avaliadas pelo PISA 2025. Na leitura, os alunos da região conseguiram 427 pontos contra 462 da média nacional. Na matemática, ficaram pelos 428 face aos 460 no país e nas ciências alcançaram 448 menos 38 pontos que a média portuguesa. O Alentejo surge também em último nas competências digitais. O estudo avaliou 307 alunos de 10 escolas da região. Os resultados deixam um alerta sobre as desigualdades territoriais e as condições disponíveis para os jovens alentejanos competirem em igualdade. Beja tem apenas 19 dos 1.504 polícias destacados para a segurança aeroportuária e controle de fronteiras em Portugal. É o contingente mais reduzido do país, muito distante dos 706 elementos de Lisboa. Os números são conhecidos numa altura em que passou a ser obrigatória a recolha de fotografias e impressões digitais dos passageiros abrangidos pelo novo sistema de entrada e saída da União Europeia. A PSP reforçou as fronteiras aéreas com 360 elementos, mas admite estar ainda a cerca de 80% da capacidade recomendada. Em Beja, o dispositivo mantém-se reduzido a 19 polícias. Sofás, colchões, móveis e eletrodomésticos continuam a aparecer abandonados junto às estradas, contentores e terrenos no concelho de Beja. Um cenário difícil de compreender quando a recolha de monos pode ser solicitada gratuitamente. Cada depósito ilegal obriga os serviços públicos a mobilizar trabalhadores, viaturas, combustível e equipamentos, retirando recursos de outras tarefas. Além de degradar a paisagem e o ambiente, a falta de civismo acaba assim, paga por toda a comunidade. E fica a pergunta: quantas vezes terão os contribuintes de pagar para limpar aquilo que alguns insistem em abandonar? O Governo prepara um projeto piloto para pagar por cada javali abatido nas regiões onde exista uma concentração excessiva destes animais. A medida anunciada pelo Ministro da Agricultura pretende recorrer à caça para reduzir uma população que provoca prejuízos agrícolas e representa também um risco nas estradas. No Baixo Alentejo, um acidente com um javali provocou recentemente uma morte na Nacional 387 entre Peruguarda e Faro do Alentejo. O valor do incentivo e as regiões abrangidas ainda não são conhecidos. O Governo quer testar a solução antes de decidir um eventual alargamento. Ponto final das notícias. Estamos em permanente atualização.
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